Programa rolando, já são 21 horas, calorzinho. Pra quem curte rap, toda quinta-feira aqui. E agora tava rolando a música Ele Tem a Cura. Também rolou Israel Rapper, Montes de Sião. E a Cypher Quebrada de Vineia, diretamente da galera ali da Serra. Bento Gonçalves. O programa tá ligado, melhor do rap aqui do Brasil, não só do Sul. E agora vamos de Rosana Reis, aí uma mulher aí, uma guerreira que representa o rap nacional. E que eu tive a honra de estar entrevistando, né? Rosana Reis, você vale o que tem. Sonzeira, rap pesado. Bora de Rosana Reis. Salve, gata!

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0: Conferência, gurizada. Alexandre de Oliveira.
1: Presente.
0: Marilson Costa.
1: Presente.
0: Darley Cavalheiro.
1: Presente.
0: Douglas Oliveira.
1: Presente.
0: Rafael Vitória.
1: Presente.
0: Gabriel da Silva.
1: Presente.
0: Rodo Oliveira.
1: Presente.

O programa tá ligado aqui, encerrando com o depoimento de viciado. Realidade cruel, o hino aí do rap nacional, né? Bora que quinta tem mais, quinta-feira que vem. O programa tá ligado, o hip hop vai estar aqui às 20 horas com vocês, certo? Fiquem todos com Deus, que Deus abençoe essa noite aí. E é isso aí.

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2: 23 horas e 57 minutos.
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1: 12:57.
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1: 2 horas e 9 minutos.
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1: 3 horas e 50 minutos.
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1: 4 horas e 55 minutos.
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1: 6:28.
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1: Sete horas e dois minutos.
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0: 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Muito bom dia. Estamos iniciando aqui pelas ondas da mais ouvida. Da 87.5 FM, mais um RCC Repórter. Sextou, né, minha gente? Hoje, sexta-feira, dia 8 de maio. Estamos aí na 19ª semana do ano. De janeiro a hoje já se foram 128 dias. E na nossa contagem regressiva, 237 agora para o final do ano. A estação segue sendo outono, sol no signo de touro, a lua é cheia e os aniversariantes do dia de hoje serão guiados pelo anjo Daniel e devem rezar em o versículo meia dúzia do Salmo de número 159 para alcançar a sua proteção. Vamos ao nosso pensamento do dia da sabedoria popular, me vem na hora, né? O dia das mães, né? Domingo teremos aí o dia das mães. Um abraço aí a todas as mamães, né? Pelo dia das mães. E o nosso pensamento do dia diz assim: o amor verdadeiro é aquele que o vento nunca leva e a distância nunca separa. Tem tudo a ver com as mães, né? Tem tudo a ver com as mães, né? Esse é o amor verdadeiro, é aquele que o vento nunca leva e a distância nunca separa. Nos nossos dias comemorativos, hoje é o dia do profissional de marketing. Nosso abraço muito especial a todos os profissionais do marketing. Hoje também é o dia da vitória, né? Encerramento aí, né? A rendição total da Alemanha na Segunda Guerra Mundial. Dia 8 de maio de 1945. Hoje também é o dia do artista plástico. Nosso abraço também a todos os artistas plásticos. Hoje é o dia do turismo, minha gente. E também o dia internacional da Cruz Vermelha. Grande trabalho da Cruz Vermelha. Nos momentos mais difíceis ao redor do mundo, né? Lá está a Cruz Vermelha. E hoje é o dia internacional da Cruz Vermelha. Entidade que deve ter o nosso maior respeito, né? Queremos mandar um abraço também para a cidade de Braga. Aniversário no dia de hoje também, recebendo aqui o nosso abraço, os nossos co-irmãos lá de Braga. Dos nossos santos do dia, hoje é dia de São Miguel de Sanctis. Também hoje é o dia do Papa Bonifácio IV. Dia de Santo Acácio, dia de Santo Apolo e também dia de Santa Catarina, de Santo Agostinho. Na nossa cronologia, do dia 8 de maio na história, começamos lá no ano de 1878, com a fundação do jornal O Fluminense, lá no Rio de Janeiro. Em 1933, Mahatma Gandhi iniciava jejum de protesto contra a opressão britânica na Índia. 1945, dia da vitória, né? A rendição total da Alemanha chegava ao fim, então, a Segunda Guerra Mundial. Hoje também é feriado na Tchecoslováquia. 1980, a Organização Mundial de Saúde confirmava a erradicação total da varíola. É, a varíola. A gente chegava aquele pessoal do exército para vacinar a garotada contra a varíola. Meu Deus, né? Era um terror, né? Todo mundo em fila e não tinha conversa, né? Chegava o pessoal com o caminhão do exército, né? E no meu caso, né, específico, aqui no Felipe Camarão, garotada toda em fila irada e a pistola vinha pegando todo mundo, né? Meu Deus. E fechando aqui a nossa cronologia, vamos ao ano de 2025. O ano passado, né, no Vaticano, o conclave elegia o Papa Leão XIV como sendo o 267º Papa da Igreja Católica. Essa é a nossa cronologia do dia 8 de maio na história. 8 horas mais 6 minutos e meio. 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Temperatura CWB caiu. Vamos atualizando aqui, minha gente, a nossa temperatura. Estamos neste momento com 16 graus e 2 décimos. Agora aqui no centro de São Sebastião do Caí. Até conversava hoje pela manhã já com o nosso, entre aspas, né, meteorologista de plantão, nosso querido amigo Iramar Caldeira, né? Tá bom? 4 milímetros ontem de chuva, 28, tá? E hoje, mais 4 milímetros na madrugada aí, tá bom? Então, os milímetros aí de chuva para nós aqui, né? Então, no dia 20, ele colocou aqui no dia 20 de março, né? Nós tivemos aí 4 milímetros. No dia 22, foram 28, né? É incrível. E agora 6 milímetros, né? Madrugada, ventos e chuvas, 6 milímetros, tá, minha gente? Somente aí. Se confirmando a previsão que teríamos aí pouca chuva e mais vento, né? Pelo menos essa era a informação para nós aqui, né? Inclusive com um alerta laranja. Então, na madrugada, vento e chuva, somente 6 milímetros aqui em São Sebastião do Caí. E a nossa previsão do tempo é de tempo nublado, parcialmente nublado, com o sol aparecendo entre nuvens. Já se pode observar já o céu azul aparecendo entre nuvens, né? Temperatura um pouco mais amena pela manhã. Aliás, agradabilíssima aí, 16,2 agora, né? Com pouca variação, inclusive, da temperatura durante o dia. Não vamos ter aí um calorão. A temperatura vai subir um pouco, mas não tanto, né? Existe a possibilidade ainda de chuva em alguns pontos isolados aqui da região, mas com poucos milímetros aí, ok? Vento sopra de norte a leste, 14 km por hora de velocidade máxima. Umidade relativa do ar na casa dos 85% neste momento. Umidade alta ainda. Mínima na madrugada foi de 14, caiu bastante a temperatura, 14 graus. E a máxima prevista para os 22 aqui no nosso Vale do Caí. Neste momento, na rua Pinheiro Machado, Altos da Galeria João Pereira, informação para CWB Caio Web, 16,2 de temperatura. 8 horas mais 8 minutos e meio agora. Informação é da Ótica Simone, temperatura 16,2. 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Nós vamos aos nossos indicadores econômicos do RCC Repórter, começando aqui com a caderneta de poupança. Para quem tem data base hoje, 0,6667 ponto percentual. O dólar comercial subiu ontem um pouquinho, né? 0,05%, 4,92 na venda. O euro teve queda, ligeira queda de 0,04, 5,77 na venda, fechamento ontem, né? O ouro teve alta, 0,22%, R$ 747,49 o valor do grama, comercializado ontem. As bolsas de valores, o índice Bovespa em São Paulo teve queda de 2,38%, 183.218 contratos negociados, volume total de R$ 26.330 milhões. Em Nova York, Dow Jones fechou com queda, 0,63%, a Nasdaq também, queda de 0,13%, Tóquio opera com queda neste momento de 0,16%, Paris também operando com queda, 0,9%, Londres operando com queda, 0,34%. Frankfurt também, 0,97% de queda. Xangai mantém-se estável neste momento, oscilando entre 0,01% de alta, 0,01% de queda. No momento se mantém estável as bolsas lá em Xangai. Em Hong Kong, queda de 0,87% neste momento. E Buenos Aires fechou com queda ontem, queda de 1,63% no seu índice Merval.
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Este é o RCC Repórter, o seu programa de todas as manhãs. Nós vamos abrindo aqui o nosso site da Caixa Econômica Federal e vamos então com os resultados de ontem das loterias. Começando pela Mega Sena, minha gente, que continua acumulada aí, 45 milhões a previsão do prêmio para o final de semana. Então, quem gosta de fazer uma fezinha, a hora é agora, né? Vamos então, sorteio da Mega Sena, concurso 3005, dezenas sorteadas 17, 23, 29, 30, 48 e 50. Repetindo, 17, 23, 29, 30, 48 e 50. Tivemos também o sorteio da Quina, concurso 7019. Anote aí as dezenas sorteadas 06, 11, 42, 62, 62 e 78. Repetindo, 06, 11, 42, 62, 62 e 78. Ninguém acertando também, minha gente, as dezenas aí da Quina, prêmio acumulado em 13 milhões de reais. Tivemos também a Time Mania, concurso 2.388, que também está acumulada, 24 milhões e meio de reais é o prêmio acumulado. E as dezenas sorteadas foram 05, 23, 27, 36, 39, 46 e 71. Repetindo, 05, 23, 27, 36, 39, 46 e 71. E o time do coração é o Juazeirense, lá de Juazeiro do Norte, na Bahia. E por último, vamos então com a Loto Fácil, né, minha gente? Concurso 3.679. Ah, essa sim teve três acertadores, né? Um baiano, um cearense e um mineiro. Cada um leva para casa aí algo em torno de 487 mil reais. Dezena sorteada 01, 02, 03, 07, 08, 10, 11, 13, 14, 17, 18, 21, 22, 23 e 24. Repetindo, 01, 02, 03, 07, 08, 10, 11, 13, 14, 17, 18, 21, 22, 23 e 24. Resultados extraídos do site da Caixa Econômica Federal. 8:14 agora, a informação é da Ótica Simone, temperatura CWB Caio Web, temperatura de 16.2 aqui no centro. Nós vamos então para as manchetes dos jornais desta sexta-feira, começando aqui com o Jornal Zero Hora, manchetes de capa, de ZH, encontro na Casa Branca, Lula vê avanços na negociação de taxas e afirma que Trump não tratou de PIX nem de facções. Presidentes conversaram sobre comércio, minerais raros, né? Guerras e até Copa do Mundo. Novas reuniões entre membros dos governos serão marcadas. Também destaque para o Rio Grande do Sul, que ganha casa própria para o Instituto Federal e o novo Parque Tecnológico. Operação da Polícia Federal põe Ciro Nogueira no centro do escândalo do Banco Master. Ciro Nogueira, presidente do Progressistas, do PP. Mulher é condenada a mais de 18 anos de prisão pela morte de escrivão de justiça. E nas missões 400 anos, destaque para o legado das reduções ainda marca a vida urbana em cidades do estado. Na contracapa da Zero Hora, destaque aqui para a Anvisa, que manda recolher produtos da marca IP, os lotes com o final de número 1. Você que usa a marca IP aí, dá uma olhada no número do lote com final 1. Deve ser recolhido. Não pode mais ser utilizado, né? Leão 14 e Marco Rubio, o encontro para selar a paz no Vaticano. Depois que o Trump chutou o balde lá, o Marco Rubio vai lá dar uma ajeitada aí com o Papa, né? Meu Deus. Também, sentença máxima, ex-ministro da China
ou melhor, ex-ministros da China, são dois, né? São condenados à morte. E o PSG na final da Liga, né? Dezenas de feriados e 100 são detidos lá em Paris, em função da vitória aí do Paris Saint-Germain, né? Da classificação, né? Ganhou em casa e empatou na Alemanha com o Bayern de Munique em 1-1, se classificando para a final. Vai jogar contra o Arsenal da Inglaterra. E no espaço, a NASA divulga novas imagens da Artemis 2. Vamos agora para o Correio do Povo, manchetes de capa do Correio. Lula destaca tarifas e terras raras entre temas discutidos com Donald Trump. Polícia Federal mira o senador Ciro Nogueira por suposto envolvimento no Banco Master. Informação que tem que receber a mesada aí, entre 300 e 500 mil por mês. 1,8 milhão de viajantes. O Salgado Filho supera movimento anterior à enchente. E na guerra, o Irã anuncia resposta a ataque dos Estados Unidos contra petroleiro. Na contracapa, notícias do futebol, destaque para o retorno do Brasileirão com a dupla Grenal. São os destaques aí do Correio do Povo. Hoje não recebemos o Jornal do Comércio, infelizmente, mas nós temos aqui as manchetes, né, dos jornais. Eleições 2026 é a principal manchete da capa do Jornal do Comércio. Pré-campanhas ao Piratini se mobilizam e debatem planos de governo. É isso que a população quer saber, né? Quais os planos de governo, né? Não venham aí com planos mirabolantes que depois não vão conseguir colocar em prática, né? Sejam honestos, pelo menos, divulgando seus planos de governo. É importantíssimo isso, né? Temos aí acho que são seis candidatos ao governo do estado, né? Seis nomes anunciados aí no cenário da corrida eleitoral, né? O governo gaúcho aí aparentando estar praticamente fechado. Não teremos mais candidatos, são esses seis aí, né, que vão concorrer ao Palácio Piratini. Com dívida de 1,4 bilhão, a Cotribá tem recuperação judicial suspensa pelo Tribunal de Justiça do Rio Grande do Sul. Nas relações internacionais, questão tarifária Brasil e Estados Unidos deve avançar em 30 dias. Varejo gaúcho espera alta nas vendas para o Dia das Mães. São as manchetes aí, né, do Jornal do Comércio. Oito horas mais 18 minutos e meio agora. 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Temperatura CWB Caiweb. Temperatura de 16 graus, 2 décimos aqui no centro de São Sebastião do Caí. Como hoje é sexta-feira, né, minha gente? 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E hoje, minha gente, hoje é uma barbada, mais uma barbada que, meu Deus do céu, quero o nome da cantora, para mim uma das melhores, marcou época. Essa colocou o seu nome na história da música brasileira, sem dúvida nenhuma. Duvido que tenha uma música dessa cantora que alguém já não escutou. É impressionante, né? É impressionante em todas as camadas aí, né? Tá bom? Os ecléticos, então, tranquilo, vão acertar na hora, né? Uma barbadinha. Quero o nome desta cantora.
Todo mundo pronto aí? Vamos lá então. 3635-3152, prontinho. Nosso WhatsApp para mensagens 99817-5690 também. E os e-mails tradicionais, o rcc@rcc.fm.br e o tinta rcc@gmail.com, liberados para você participar da nossa promoção. Vamos lá então, preparados? Valendo! Valendo!

8 horas mais 25 minutos. 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Temperatura CWB Caio Web. Temperatura de 16 graus e 5 décimos agora. Aqui no centro subiu um pouquinho a nossa temperatura. Nós tivemos a nossa grande Rita Lee cantando Jardins da Babilônia. É, minha gente, tivemos aí 19 participações. Uma ouvinte deu uma escorregada aqui, mas ela tá junto aqui, viu? Ela tá junto. Vou colocar ela na nossa lista aqui, número 6 aqui, deu uma escorregada aqui. Somente ela, né? O restante dos nossos ouvintes acertaram. Foram 19 participações, tá bom? Então, vamos lá, minha gente, vamos para o sorteio! Pegando aqui, fichinha de número 4. Fichinha de número 4, aqui na minha lista, é a nossa ouvinte, a Belmira Mota, faturando o nosso brinde, então, a partir das 9, né? Isso aí, a partir das 9, leve o documento com fotografia e retire o seu brinde lá na Farmácia Botânica, Farmácia de Manipulação. 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
5: Oito horas mais 30 minutos. 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Temperatura CWB Caio Web, 16 graus. 5 décimos aqui no centro. 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E nós vamos agora então para a nossa ronda de informações. Conversamos hoje pela manhã com a Brigada Militar. Segundo a Brigada Militar, não tivemos ocorrências maiores aqui em São Sebastião do Caí, somente policiamento ostensivo na cidade. Conversamos com o bombeiro voluntário Matheus, lá no Corpo de Bombeiros Voluntários. Tivemos aí somente uma averiguação de uma árvore que supostamente estaria em situação de cair, né, num prédio próximo à prefeitura. Tudo certo. Tivemos também uma remoção para o hospital nas últimas 24 horas. Tivemos ontem, por volta de 1h15 da tarde, um acidente na Avenida Bruno Cássio, bem próximo à entrada do loteamento Laux. Um acidente envolvendo duas motocicletas, né? Tivemos aí duas vítimas, foram encaminhadas para o hospital com lesões leves. Né? Acidente ontem, 1h15. Da tarde, na Avenida Bruno Cássio. Conversamos também com a Polícia Rodoviária Estadual, junto à sua assessoria de comunicação com a Brigada Militar em Porto Alegre. Tivemos um acidente na RS-122, no quilômetro 40, já na divisa, praticamente quase na divisa entre São Vendelino e Farroupilha, ontem à tarde, eram 17 horas, tá? Envolvendo dois veículos, somente danos materiais. No radar fotográfico foram mais 35 autuações por excesso de velocidade entre São Vendelino e São Sebastião do Caí e mais 35 também entre São Sebastião do Caí e Rincão do Cascalho, totalizando aí 70 imagens de radar.
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0: 8 horas mais 32 minutos agora. 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Temperatura CWB Caio Web 16.5 aqui no centro. 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E falando sobre essa questão aí dos... Esses dias me perguntaram, né, a respeito das imagens de radar, se todas elas que são... Todos os veículos que são fotografados são multados. Não, na verdade, esses números que eu passo para você são aquelas imagens, né, que se confirmaram a velocidade acima do limite permitido, né? Tá bom? O pessoal faz mais imagens, né? Mas às vezes fica dentro daquele limite e não vem a multa, tá? Acho que é 10%, né? Se não me falha a memória, né? Acho que é 10%, né? Tenho bem certeza, mas eu acho que se alguém souber dessa informação correta aí, pode nos passar aí. Mas eu acho que é 10%. 80%, só que naquele detalhe, não pode passar 88%, tem que passar 87%, né? Se passar nos 88%, fechou os 10%, aí você já vai ser multado. Quer dizer, então... Faz o teu cálculo ali para 9%, 8%. Se quiser passar acima dos 80%, passa 85%, né? E aí você não vai ser multado. Agora, se passar 88%, bate nos 10% e aí é complicado. A mesma coisa os 60%, né? Se passar 66%, você vai ser multado. Ah, mas é 10%, né? É isso aí. Tá bom, minha gente? É mais ou menos por aí. Então é preferível passar dentro do limite da velocidade para não ter problema. Agora, o que mais irrita, né, minha gente, aproveitando a sessão abobrinha aqui no programa, né, o que mais irrita nos pardais, né, onde está ali a velocidade de 60 por hora e tem o pardal, aí o camarada vem a 90 por hora, aí ele chega no pardal, ele passa a 30 por hora. Pô, a velocidade é 60, por que que tu vai frear e passar a 30 por hora? Esses dias teve um que fez pior ainda, né? Ele passou ali em Portão. Ele passou o pardal ali, a lombada eletrônica, melhor dizendo, desculpe, lombada eletrônica. O limite permitido é 60 km por hora. Ele passou a 24 km por hora. Né? Imagine, né? E um caminhão atrás dele. Eu vinha na pista lá da direita, né? Ele estava na pista da esquerda, né? Eu cruzei ele, mas só ouviu a buzina do caminhão, né? E com razão, né, minha gente? Vamos combinar, né? Se o limite é 60 por hora, tudo bem. Você passar 50, agora passar 24 km por hora é pedir para ser abalroado na traseira, né? É pedir, né? Ou então fique em casa, não desfile, porque rodovia não é lugar para você estar passeando e desfilando, né? A rodovia foi feita para andar dentro do limite de velocidade. Não é para estar passeando aí com o braço para fora, rindo e conversando numa rodovia. A rodovia tem que ter atenção. Aliás, tem que ter atenção no trânsito em qualquer situação, né? Em qualquer estrada, em qualquer rua. Mas numa rodovia, convenhamos, né? Vamos para as nossas informações aqui de utilidade pública, né, minha gente? Vamos aqui para mais um chamamento no edital de convocação. É hoje, tá, minha gente? É hoje, Assembleia Geral do Clube Aliança, a partir das 18h30, na sede do Clube Aliança, que fica na rua Coronel Guimarães, número 800, bem na esquina com a Marechal Deodoro, novo prédio do Clube Aliança, tá bom? A partir das 18h30, ok? Com primeira chamada e a segunda chamada às 19 horas com qualquer número de presentes, tá bom? As deliberações são o relato da situação da entidade, prestação de contas, eleição da diretoria gestão 2026-2028 e também outros assuntos de interesse social. Quem assina o presente edital, datado de 29 de abril de 2026, é o atual presidente, o senhor Max Vasque. Então, faço um chamamento aqui, né, aos associados do Clube Aliança para esta assembleia hoje, a partir das 18h30, lá na sede do Clube Aliança, na rua Coronel Guimarães, número 800, esquina com a rua Marechal Deodoro da Fonseca. 8:37 agora, a informação é da Ótica Simone, temperatura CWB Caio Web, temperatura de 16.5. Mais uma passada aqui para a rodada do futebol de 7. Desta vez será lá no loteamento popular, no campo do Vila Nova, domingo, dia 10, dia das mães. 1:30 dá tempo, né? Almoça com a mamãe, quem pode almoçar, e depois vai lá pro campo, né? 1:30, São Martins e Santa Fé. Na sequência, Quilombo e Insanos. Altaneiro e Vila Futebol Clube fazem o terceiro jogo a partir das 15:10. E fechando às 16:00, Nacional e River, tá bom? 1:30, São Martins e Santa Fé. 14:20, Quilombo e Insanos. 15:10, Altaneiro e Vila Futebol Clube. E fechando a rodada do dia 10, do próximo domingo, Nacional e River. São os jogos da rodada deste final de semana. E lembrando também, né, minha gente, antes de irmos aí para os apoios culturais, lembrando que hoje é dia de pastel de São Sebastião, né, minha gente? É, isso mesmo. Dia 8, a partir das 16:00. Quem quiser aí um lanche, né? Gostei desse horário, viu? 16:00, o pessoal pode fazer um lanchinho, né? Importante aí, um pouquinho mais cedo, né? Tá aí, sabor tradicional de carne e também de goiabada com queijo. R$10. Ali na garagem da paróquia, na esquina ali da Henrique Dávila com a Marechal Floriano, né? Tá bom? Então fica aí o chamamento para o pastel de São Sebastião. É hoje, dia 8, a partir das 16:00. 8:38 agora, a informação é da Ótica Simone, temperatura CWB Caio Web, temperatura de 16.5. Aqui no centro nós vamos aos nossos apoiadores culturais e retornaremos aí então para o fechamento do programa.
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0: 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Temperatura CWB, né, minha gente? Caiu o app aqui, temperatura de 16,5 aqui no centro de São Sebastião do Caí. 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Vamos agora então, né, minha gente, para o nosso quadro do abraço, então. Temos que mandar um abraço muito especial, tem muita gente de aniversário aí, né? Quero mandar um abraço especial hoje, dia 8, tá? Para Bita, lá da Toca dos Bichos, a Fabrícia Flores, um abraço especial para ela, de aniversário no dia de hoje. Meu amigo Darlan Zanella, também de aniversário, grande Darlan, um abraço especial aí pelo aniversário no dia de hoje. Um abração especial aí para o Darlan Zanella. Também para a Maristela Melek, que também está de aniversário no dia de hoje, recebendo aqui o nosso abraço do RCC Repórter. A Daniela Carvalho também de aniversário no dia de hoje, recebendo aqui o nosso abraço, recebendo também o nosso abração aqui. A Márcia Streher também de aniversário no dia de hoje. Meu querido amigo Célio Brandalize, também de aniversário no dia de hoje, recebendo aqui o nosso abraço. Eu quero mandar um abraço muito especial lá para o outro lado do Atlântico, né? E entrando no Mediterrâneo, que é para o querido Pietro, que está completando hoje 2 aninhos. Que legal, que bacana. Um abraço especial aí para o Pietro, filho do meu querido amigo Piccoli, né? Netinho da Ivone Lunardon. É, que legal, que bacana. Um abração especial aí para todos vocês, especial para o Pietro, que está completando 2 aninhos hoje. Estão nos escutando lá na Itália, né? O Piccoli já me mandou um abraço aqui também. A Ivone já também já mandando um abraço. A Ivone está aqui na terrinha, né? Então, um abração. E o Piccoli coloca: estamos longe, mas o amor é sempre o mesmo. Um abração para a dona Ivone. Maria, Ivone Maria Lunardon, pelo Dia das Mamães também, né? Tá bom? Feito o registro, aí um abração mais uma vez aí para o Pietro, 2 aninhos. Vamos agora então para os aniversariantes de amanhã, dia 9, né, minha gente? Um abraço, minha querida amiga Nilza Mota, ali da Rua São João. Um abração, Nilza. As felicidades pelo aniversário de amanhã. A minha querida amiga Rosana Jacobsen Fuchs, de aniversário amanhã, grande colorada, estará de aniversário amanhã recebendo o nosso abraço. A Ângela Costa também, de aniversário amanhã. Giovanni Pires também, de aniversário amanhã, recebendo aqui o nosso abraço. O Henrique Vinheto também estará de aniversário amanhã recebendo o nosso abraço. Minha querida amiga Maria Cristina Kivel, moradora aqui da Rua Pinheiro Machado também, recebendo o nosso abraço. Dona Maria Caldeira, também um abraço, Dona Maria, muita saúde, muitas felicidades aí pela senhora para o aniversário de amanhã. Vamos para a turma do domingo, dia 10, para Natália Flores Bitsky, também de aniversário, um abraço, Natália. Meu querido amigo Elias Rodrigues também estará de aniversário domingo recebendo o nosso abraço. Nossa amiga Renata Schaefer também estará de aniversário dia 10, recebendo o nosso abraço. A Deise Patrícia Moraes da Silva, também de aniversário dia 10, recebe aqui o nosso abraço. Meu amigo Kleber Sumacal, também de aniversário no dia 10, recebendo o nosso abraço. E o Lucas Becker, também de aniversário no dia 10, recebendo aqui o abraço do RCC Repórter. Ufa, é muita gente de aniversário hoje. Então vamos lá então agora para as nossas senhas para esta sexta-feira, dia 8 de maio. A primeira delas, Reis capítulo 8, versículo 57. Que o Senhor nosso Deus não nos deixe nem nos abandone. Mateus capítulo 28, versículo 18. Jesus disse: toda autoridade me foi dada no céu e também na terra. São as nossas senhas para esta sexta-feira, 8 de maio. Obrigado pela atenção de todos. Segunda-feira estaremos de volta a partir das 8 horas para mais um RCC Repórter. Segue a programação da Mais Ouvida aqui em São Sebastião do Caí. Tenham todos uma ótima e produtiva sexta-feira. Um bom e belo final de semana, por que não, né? Não se esqueçam, né? Não se esqueçam, domingo, dia das mães, né? Você que tem condições de ficar ao lado da sua, não deixe de fazê-lo. Não deixe, né? Não deixe. Aproveite, aproveite. É importantíssimo, né? Como disse aí o nosso pensamento do dia, né? Nada mais correto, né? Que o amor verdadeiro é aquele que o vento nunca leva e a distância nunca separa. Feliz Dia das Mães para todas as mamães, né? E chegamos no dia de número 738 da nossa contagem, não esqueci, não. É a nossa contagem aqui, à espera da conclusão e de um desassoreamento real e criterioso no nosso Rio Caí, né? É o que todos nós necessitamos e precisamos e queremos, desejamos, né? Também no nosso querido Arroio Cadeia. As galerias da ERS 124, estamos aí aguardando. E também as casas, a conclusão das casas lá no loteamento Boa Vista. Tá bom? Obrigado, bom dia, fique com Deus. Feliz Dia das Mães. E até segunda.

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1: 9 horas e 1 minuto.
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1: 10 horas e 11 minutos.
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1: Eu sei que queremos convidar.
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1: Uma grande oportunidade a gente escutar a palavra
2: e 17 minutos.
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1: Bom dia, meu querido irmão.

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5: Alô, Mazeguais! 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

Muito bom dia, minha querida irmã, bom dia, minha querida irmã, bom dia para você que está sintonizado aqui na Rádio RCC, Rádio Comunitária Caiense, a rádio aqui da cidade de São Sebastião do Caí. E esse é o momento do programa da Igreja Católica da Paróquia São Sebastião. Sou o Padre Eduardo, também trabalha conosco o Padre Neurio, o Padre Antônio, e desejamos a você, a sua família, a todos que fazem parte da tua vida, muita paz, muito amor e a bênção de Deus. Que Deus esteja presente na tua vida, na vida dos teus amigos, pessoas que você ama, na vida e nas coisas que você faz. Quando a gente tem Deus iluminando a nossa vida, iluminando o nosso caminhar, iluminando nossos pensamentos, as coisas da gente viram, de fato, uma bênção. Meu querido irmão, minha querida irmã, nós ainda estamos no tempo da Páscoa. Você podia se perguntar, mas a Páscoa foi há tanto tempo atrás? Não, a Páscoa, dentro da Igreja Católica, ela é celebrada como a maior festa do ano. E por isso ela dura, anotem isso, 50 dias, é isso aí. Por isso que nós celebramos, encerramos o ciclo da Páscoa com uma festa que lembra 50, que é Pentecostes. É isso aí. A festa de Pentecostes encerra o ciclo litúrgico, ou seja, as celebrações da Páscoa dentro da vida da comunidade. Nesse fim de semana, nesse sábado e nesse domingo, a igreja celebra o sexto domingo do tempo pascal. E assim nós queremos no nosso programa, como já é de costume, também escutar a palavra de Deus. Sempre trazemos aqui, de modo geral, o evangelho do domingo, que é do fim de semana. Para quem participa da comunidade, da vida da igreja, vai perceber que é o evangelho que ouvimos em todas as missas que acontecem nesse sábado e nesse domingo dentro das nossas comunidades. O evangelho desse domingo, do sexto da Páscoa, é do evangelista João, capítulo 14, versículos 15 a 21. Ouça com os ouvidos e com o coração aberto. O Senhor esteja convosco, Ele está no meio de nós. Proclamação do Evangelho de Jesus Cristo segundo João. Glória a vós, Senhor. Naquele tempo disse Jesus a seus discípulos: se me amais, guardareis os meus mandamentos. E eu rogarei ao Pai, e Ele vos dará um outro defensor, para que permaneça sempre convosco, o Espírito da Verdade, que o mundo não é capaz de receber, porque não o vê nem o conhece. Vós o conheceis, porque ele permanece junto de vós e estará dentro de vós. Não vos deixarei órfãos, eu virei a vós. Pouco tempo ainda, e o mundo não mais me verá, mas vós me vereis, porque eu vivo e vós vivereis. Naquele dia sabereis que eu estou no meu Pai, e vós em mim, e eu em vós. Quem acolheu os meus mandamentos e os observou, esse me ama. Ora, quem me ama será amado por meu Pai, e eu o amarei e me manifestarei a ele. Palavra da salvação. Glória a vós, Senhor. E assim queremos convidá-lo para a nossa vida de comunidade. Também faz a gente poder vivenciar junto a nossa fé em comunidade, entre irmãos e irmãs. Com certeza, viver em comunidade é um desafio, sim, porque são muitas pessoas, todas com uma cabeça, um pensamento diferente. Mas, como diz a carta de São Paulo aos Coríntios, há uma diversidade de dons, profecias, ministérios, talentos, mas carismas, né? Mas um mesmo é o Espírito, né? Quando a gente tem essa clareza, a gente sabe para onde deve ir a nossa caminhada. Muito bem, nessa sexta-feira, dia 8, hoje, né? Nós temos missa aqui na Matriz, como toda sexta-feira, às 19 horas. Lembrando que hoje tem pastel aqui na nossa paróquia, nosso famoso pastel de São Sebastião. A partir das 16 horas, já temos o pastel aqui à disposição. Hoje, sexta-feira, às 16 horas, o pastel de São Sebastião.
Muito bem, vamos para a programação do fim de semana. Amanhã, dia 9, sábado, 16 horas, missa na comunidade Imaculado Coração de Maria, no Quilombo. 16 horas também na comunidade Nossa Senhora dos Navegantes. 17h30, comunidade Nossa Senhora de Lourdes. 17h30 também na comunidade São José. E às 18h30 na Igreja Matriz São Sebastião. Nesse domingo, 8 horas da manhã, missa na Igreja Matriz São Sebastião. Às 9h30 na comunidade Santa Teresinha, São Pedro e Nossa Senhora de Fátima. E encerramos o domingo às 18h30 na Igreja Matriz São Sebastião. Segunda-feira, dia 11, 18h30, Igreja Matriz. Terça-feira, dia 12, às 6h30 da manhã, temos missa no hospital. Dia 13, quarta-feira, é o dia de visitar os nossos lares de idosos, as casas de repouso. E na próxima quinta-feira, então, como de costume. Lembrando que nesse tempo de reforma, estamos novamente na reforma da nossa igreja, em obras. Então, a missa acontece no porão da igreja. Às 14 horas, inicia com a bênção, com a adoração do Santíssimo e a oração do Santo Rosário. E às 16 horas, missa com bênção da saúde. Lembramos com carinho também nesse fim de semana uma pessoa muito especial na nossa vida. Aliás, sem ela também nós não estaríamos aqui. Quem será que é? Você certamente já sabe. Se você é filho, esposo, talvez já foi comprar uma lembrancinha, uma flor, seja um cartão, né? É o dia de celebrar o Dia das Mães, aquela que faz às vezes de Deus também a co-criadora, né? Também aquela que nos cria, aquela que dá a vida, aquela que gera no ventre materno uma nova vida. A todas as mamães que nos ouvem, um forte abraço, que Deus os abençoe. Também aquelas, os filhos e filhas que ouvem, somos todos nós, né? Com carinho lembre da sua mãe nesse fim de semana, faça uma oração por ela. Com carinho rezamos pelas mães que já estão na casa de Deus, né? No descanso eterno, junto com a mãezinha do céu. Que Deus abençoe todas as mães e as proteja sob o olhar e a proteção de Maria, a grande mãe de Deus. E assim concluímos nosso programa invocando a bênção de Deus, que Ele te abençoe, te proteja, te guarde, especialmente Deus abençoe todas as mães queridas desse mundo afora, especialmente as mães aqui da nossa cidade, das nossas comunidades. Intercessão de Maria, o Senhor vos abençoe em nome do Pai, do Filho, do Espírito Santo. Amém. Um forte abraço e um beijo no teu coração. Fique com Deus. Muito bem, querido irmão, querida irmã, é sempre uma grande oportunidade a gente escutar a palavra de Deus. E não só escutar como se escuta qualquer outra coisa. Não que se menospreza outras palavras, outras coisas. Mas a palavra de Deus, como diz, é uma palavra de Deus, de um Deus que nos ama, do Deus que nos orienta, um Deus que nos guia, um Deus que quer que nós estejamos bem e num bom caminho. Nós já vamos percebendo que nos últimos fins de semana, a palavra de Deus, especialmente no Evangelho, ela vai direcionando para um espírito de despedida. Nós, na liturgia e no estudo bíblico, nós vamos perceber que João capítulo 14 é aquilo que nós chamamos de discurso de despedida. Quando é que esse discurso é feito? A gente podia pensar, despedida. Mas despedida de quê? Despedida de quem? Despedida quando? Despedida para aonde? Pois bem, nós temos que, para entender o texto, voltar para o contexto da Semana Santa. Na Semana Santa, nós vamos celebrar os momentos cruciais da vida de Jesus, que é o centro, é o resumo da sua história, que é uma história de amor, uma história de reconciliação, uma história de redenção. E o discurso de despedida, ele se encaixa num momento muito importante. É só a gente parar para pensar um pouquinho. Quando foi a última vez que Jesus se reuniu com os discípulos antes da cruz, antes de morrer, antes de ressuscitar? Pensemos um pouquinho. Jesus se despediu para encarar aquilo que vinha pela frente. E o que viria pela frente? A paixão, ou seja, o sofrimento, a morte e a ressurreição. Pensemos um pouquinho. Quando aconteceu esse discurso de despedida?
quando Jesus pronunciou essas palavras? Pensamos um pouco e agora também já vou ajudar a responder. Foi na última ceia. Como diz a palavra, é a última ceia, o último momento que Jesus se reuniu com os discípulos antes de enfrentar a cruz. Mas ele já sabia o que viria. Sabendo o que vem pela frente, Jesus, numa janta, numa ceia derradeira, última, ele vai preparar os discípulos. Vejam que o discurso de despedida, vamos aqui falar despedida da vida, né? Ela é ao momento em que Jesus toca em temas fundamentais, importantes. Alguns falam que é como se deixasse ali o seu testamento. Testamento é aquilo que os que ficam recebem para saber o que lhes pertence daquele que parte. Quando alguém da nossa família, avô, pai, ou alguém morre, né? Em geral, deixa um testamento, que são os encaminhamentos para depois da morte. Com quem fica tal coisa, o que fazer, encaminhar o dinheiro, os bens. Aqui Jesus também deixa a sua grande fortuna. E ele vai deixar o testamento. Para quem fica aquilo que ele deixa? E aí nós podemos perguntar, mas o que Jesus deixa? Será que ele deixa alguns bens lá na Galiléia, em Cafarnaum? Deixa uma casa, um cavalo, um camelo? Não, nada disso, né? Sabemos que Jesus era totalmente desapegado. Mas ele deixa algo muito maior. Ele deixa as suas lições, os seus mandamentos, o seu espírito. E aqui está o grande momento desse momento de despedida. Jesus vai preparando os discípulos para dizer que ele vai, mas voltará. É claro que os discípulos, naquele momento, não têm condições de entender o que Jesus está falando, a profundidade do que ele diz. Mas ali tem algo que é interessante. Por exemplo, ele diz: não vos deixarei órfãos, eu virei a vós. O que Jesus está querendo dizer? Ele sabe que vai morrer, ele sabe que a cruz o espera. Ele vai ter que enfrentar a cruz. E morrendo, ele sabe que ele não estará mais daquela mesma maneira com os discípulos. Mas Jesus, ao mesmo tempo, ele faz uma promessa: não vos deixarei órfãos, eu virei a vós. Jesus já está ali preparando os discípulos para algo que eles só vão entender quando vai acontecer. E que nós vamos celebrar logo mais. Chamamos de Pentecostes. É isso aí. O Pentecostes é esse retorno de Jesus, na verdade o retorno de Deus, não mais um retorno lá na Galiléia, Cafarnaum, Jerusalém, mas um retorno em todos os corações que guardam a sua palavra, os seus ensinamentos. Diz assim: quem acolheu os meus mandamentos e os observa, esse me ama. O amor é a porta de entrada para a presença de Deus na nossa vida. Então, irmãos e irmãs, nesse fim de semana nós celebramos, renovamos esse compromisso que Deus tem conosco, de não nos deixar órfãos. Ele não fala só aos 12 discípulos, ele fala para mim, ele fala para você, ele fala para cada um de nós que ele continuará conosco, estará conosco. E aí ele também faz uma outra promessa: ele vai enviar, né, vos dará um defensor, né? Ele vos dará um outro defensor, o Espírito da Verdade. Jesus vai já falando que vai enviar alguém, né? O Espírito Santo. Possamos nós também, irmãos e irmãs, sempre recordar que nós, desde o nosso batismo, somos casa, habitação, tenda, morada do Espírito Santo de Deus. Ele está em nós. Onde ele está vai depender de você, vai depender de mim. Porque ele pode estar, como às vezes na nossa casa, a gente guarda as coisas numa gaveta e nunca mais abre aquela gaveta. Está comigo? Está, mas está guardado, está reservado, às vezes até está escondido. O Espírito Santo não é para estar escondido em nós, não é para estar numa gaveta do nosso coração, é para estar presente, visível, atuante, ser usado.
A melhor alegria de quem dá um presente é ver quando a pessoa que recebe o presente usa o presente. Se você recebe uma peça de roupa do padrinho, da madrinha, de um amigo, do namorado, do esposo, da esposa, enfim, de quem seja, e usa, aquela pessoa fica honrada. Olha, está usando o meu presente. Existe um presente maior do que esse que Deus dá a nós? O Espírito Santo, dom de Deus. E você usa? Você faz uso? Você aproveita? Você... E Deus não se importa? Ele diz, use e abuse, né, do Espírito Santo. Pensemos nisso, irmãos e irmãs, porque às vezes a nossa vida fica uma vida meio afrouxada, meio triste, meio desolada, porque nós não aproveitamos essa grande graça que é o Espírito Santo de Deus em nossa vida. Obrigado pela tua sintonia. E vamos agora para a programação da nossa paróquia para esse fim de semana. Música.

0: Demis Roussos, Forever and Ever, Billy Vaughan, Take Me Home, Country Roads, Roland Shaw and Orchestra, Lover, Nilo Amaro e seus cantores de ébano, Leva Eu, Richard Clayderman, Romeo and Juliet.
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2: 13 horas e 8 minutos.
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1: 14 horas e 24 minutos.
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0: Gatinho!
1: 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Aí, só alegria!

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1: 15 horas e 25 minutos.
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0: Ah, eu sofro também, viu? Valeu, Júlia!
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1: 16:19.
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1: 17 horas e 20 minutos.
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1: 18 horas e 23 minutos.
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0: Davi Alcolumbre promulgou hoje a Lei da Dosimetria, que permite a redução de penas de condenados por...
1: Música orquestral de Leroy Anderson, com Richard Hyman e sua orquestra. Caríssimos ouvintes, agora são 19 horas. Fiquem com o programa A Voz do Brasil. Boa noite.

0: federal que movimentaram o país no dia de hoje.
1: Boa noite.
2: Uma boa noite para você que nos acompanha em todo o país.
1: Sexta-feira, 8 de abril de 2026.
2: E vamos ao destaque do dia em investimento em energia.
1: São 130 bilhões de reais para melhorar a distribuição de energia elétrica no país até 2030. Gabriela Noronha.
3: Foram renovados os contratos de concessão de 16 distribuidoras de energia elétrica. A renovação dos contratos beneficia cerca de 42 milhões de residências no país.
2: E anunciado também, Luz para Todos vai chegar a mais 233 mil novas famílias.
1: E ainda, rendimento médio mensal do brasileiro alcança o maior patamar da série histórica desde 2012.
2: O valor tem crescimento de 5,4% em 2025 e chega a R$ 3.367, Graziella Bezerra.
4: O aumento da oferta de trabalho foi o que mais puxou o incremento da renda.
1: Você vai ouvir também serviços públicos na mão.
2: GovBR alcança a marca de 500 milhões de assinaturas eletrônicas.
1: Saiba como proteger sua conta e evitar golpes virtuais. Cleide Lopes.
5: Você pode acessar na plataforma serviços digitais que vão ajudar a proteger seus dados contra golpistas.
2: Hoje, na apresentação da Voz do Brasil, Mariana Jundumem, Nazi Brum.
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2: 130 bilhões de reais em investimentos para modernizar a distribuição de energia elétrica no país até 2030.
1: O anúncio foi feito em evento que contou com a presença do presidente Lula.
2: O objetivo é melhorar a qualidade dos serviços prestados à população e incentivar o desenvolvimento e a geração de renda.
3: Foram renovados nesta sexta-feira os contratos de concessão de 16 distribuidoras de energia elétrica em 13 estados do país. Os contratos devem viabilizar cerca de 130 bilhões de reais em investimentos até 2030. Esses recursos serão investidos em projetos de modernização da rede, expansão de linhas de distribuição e aumento da capacidade de resposta a apagões e eventos climáticos, por exemplo. Segundo o ministro de Minas e Energia, Alexandre Silveira, os contratos agora incluem novas regras para melhorar o atendimento ao consumidor.
6: O objetivo é proporcionar atendimento mais eficiente, mais rápido, mais respeitoso aos consumidores de energia brasileiros. Bairros mais pobres terão o mesmo padrão de qualidade que os bairros mais ricos.
3: A renovação dos contratos beneficia cerca de 42 milhões de residências no país. Além disso, a expectativa é de que sejam gerados mais de 100 mil empregos. Presente na cerimônia, o presidente Lula falou sobre a importância da parceria entre Estado e iniciativa privada para garantir o fornecimento de energia em todo o Brasil.
7: Que a gente pode ter um país que nunca mais teremos apagão. E a renovação desses contratos, antecipando inclusive a renovação, é uma demonstração de que o governo tem confiança nos empresários de que a gente pode apresentar ao Brasil a ideia de que o Estado pode trabalhar em parceria com os empresários e permitir que os empresários possam executar o trabalho da forma mais perfeita possível.
3: Durante o evento,

0: De 73 anos, é jornalista aposentado e tem dificuldades para pagar as faturas do cartão de crédito.
1: Fiz a negociação, dividi em várias parcelas e, do jeito que está, não baixa a dívida.
0: Assim como o Jácio, 80% das famílias brasileiras têm algum tipo de dívida, principalmente com cartão de crédito, cheque especial e crédito pessoal, segundo a Confederação Nacional do Comércio. Agora, essas famílias têm a oportunidade de aliviar o orçamento com Desenrola Famílias. Podem participar pessoas com renda mensal de até R$ 8.105,00, com dívidas contraídas até janeiro de 2026, com atraso entre 90 dias e 2 anos. O programa prevê descontos de até 90%, linhas de crédito com juros limitados a 1,99% ao mês, prazos de até 48 meses, e ainda a possibilidade de usar até 20% do saldo do FGTS ou R$ 1.000 para abater dívidas. E pessoas com dívidas de até R$ 100 terão o nome limpo num prazo de 30 dias. O Desenrola também exige que as instituições financeiras invistam na educação financeira. Reinaldo Domingos, especialista em educação financeira, diz que é preciso consciência para que as famílias não voltem a se endividar.
2: Tudo que nós ganhamos e nós gastamos é necessário que nós tenhamos uma organização. O Desenrola Brasil é uma opção, é uma oportunidade muito importante, só que ela precisa vir junto com a educação do comportamento financeiro.
0: A adesão ao Desenrola Famílias deve ser feita diretamente com os bancos e instituições financeiras. Só no Banco do Brasil, nos dois primeiros dias do programa, foram feitos 12.600 pedidos de renegociação. Gilson Bittencourt, vice-presidente de Agricultura e Agricultura Familiar do Banco do Brasil, disse que espera uma procura intensa pelo Desenrola Famílias nos próximos dias.
3: Recuperar a sua adimplência, abrir novas possibilidades de acesso ao crédito. A nossa expectativa com esse segundo é que ele atinja ainda um grupo maior de famílias e traga mais tranquilidade para as famílias e, nesse caso aqui, para os clientes no Banco do Brasil.
0: E para o jornalista Jácio Fiuza, que nos contou sobre a dívida com cartão de crédito, o programa chegou em boa hora.
1: É um programa que vai beneficiar a mim e muitas famílias brasileiras, né?
0: O Desenrola Famílias também protege as famílias das dívidas com casas de apostas, as chamadas bets. Ele estabelece o bloqueio de CPF para apostas por um período de 12 meses. Colocução de Thaísa Vitória, reportagem Luciana Colares de Holanda.
4: Para estimular as mulheres a seguirem a carreira acadêmica, a CAPES, Coordenação de Aperfeiçoamento de Pessoal de Nível Superior, criou o programa Aurora.
5: A iniciativa é voltada a professoras vinculadas a programas de pós-graduação que sejam gestantes ou mães de crianças de até 2 anos.
4: Em outra frente, estudantes indígenas também estão sendo estimulados na pós-graduação. A seguirem na pós-graduação após concluírem o ensino superior.
5: Sobre esses programas, nós conversamos com a presidente da CAPES, Denise Pires de Carvalho. Acompanhe.
4: Oi, presidente, como vai? Vamos começar falando do estímulo que a CAPES vem oferecendo para que as cientistas que são mulheres consigam continuar suas pesquisas. Qual que é o problema que existe hoje em relação à maternidade e que estímulo é esse?
6: Olá, Mariana, um prazer estar contigo e com o Nazi na Voz do Brasil. As mulheres, elas são maioria entre as mestres e as doutoras do nosso país há mais de 20 anos. E nós temos no Brasil 49% de mulheres cientistas. No entanto, elas atuam menos no corpo docente da pós-graduação. Então, há um gargalo, há um impedimento no ingresso e permanência das mulheres como professoras na pós-graduação.
4: Presidente, assim como as mulheres, a CAPES também tem investido em outras ações aí para a promoção da diversidade com um programa voltado para jovens indígenas, né? O que que é esse programa? Como que ele vai ajudar a ampliar a participação dessas diversas etnias no ambiente de produção científica?
6: É o novo programa de desenvolvimento acadêmico indígena, porque os nossos estudantes indígenas têm sido incluídos no ambiente da educação superior. Quando eles terminam os seus respectivos cursos, eles querem ingressar, muitos deles, nos cursos de mestrado e doutorado. No entanto, a seleção para esses cursos

0: acontece muitas vezes longe da localidade onde eles moram. Então, esse novo programa, ele vem para que aconteça uma seleção dos estudantes indígenas de uma maneira nacional. Eles podem aplicar a seleção do local onde eles estão, muito semelhante ao que fazemos com os estudantes que vêm do exterior para estudar no Brasil. Então, um estudante que está em São Gabriel da Cachoeira, que acabou a sua graduação, ele pode tentar a seleção para o mestrado ou doutorado na Unicamp, na UNB, na UFRJ, ou mesmo na Universidade Federal do Amazonas, sem precisar sair de São Gabriel da Cachoeira. Ele faz a seleção e ele só vai para a região, para onde ele é selecionado, depois dele ser selecionado.
1: Agora, presidente, como é que a CAPES identificou a necessidade desse estímulo aos indígenas, né? E que benefícios a maior diversidade de culturas e origens dos cientistas pode trazer para as pesquisas brasileiras?
0: Foram os próprios estudantes indígenas que trouxeram essa demanda para a CAPES, junto com os professores que atuam na educação escolar indígena, que vieram nos propor que nós fizéssemos um programa específico para que esses estudantes provenientes de povos originários que estão em regiões mais isoladas do país possam continuar os seus estudos, fazendo a seleção das suas localidades. E eles vão migrar para seguir os seus estudos no mestrado, no doutorado, somente após serem selecionados.
2: Mas é como o Nazi disse, né? Tem um benefício para a própria produção científica brasileira, para o tipo de pesquisa que vai ser feita?
0: Com toda certeza, porque nós temos a educação dialógica, é aquela que leva melhores resultados. E esses estudantes, com certeza, terão muito a contribuir no ambiente da pós-graduação, porque eles trazem todos os saberes que existem nos povos originários, toda aquela troca de experiência entre a produção de conhecimento do ambiente da universidade, que é internacional, agora passa a contar também com o conhecimento que vem dos povos originários. E essa educação dialógica certamente aumentará a produção de conhecimento no nosso país e será uma produção de conhecimento que tem possibilidade de atender muito mais às demandas da nossa sociedade, nos diferentes territórios da nação.
2: Agora, presidente, para além desses grupos específicos que a gente mencionou aqui, as mulheres, os indígenas, o governo do Brasil tem também feito um movimento de valorização da produção científica como um todo, teve inclusive reajuste das bolsas, da CAPES, e a gente vê outros estímulos aí. Eu queria que a senhora falasse um pouco mais para a gente do que foi feito nesses últimos anos.
0: No ano de 2023, quando assumimos, houve um aumento de pelo menos 40% no valor das bolsas, mestrado e doutorado, e esse aumento no valor das bolsas foi acompanhado também de um aumento no número de bolsas. É importante que tenhamos cada vez mais pós-graduandos com acesso à bolsa, porque a bolsa garante permanência do pós-graduando nos cursos e a conclusão do mestrado e do doutorado. Mas, para além disso, a CAPES tem seguido no caminho de contratos com as editoras, através do portal de periódicos da CAPES, que completou 25 anos, nós estamos investindo não somente no acesso à leitura pelos programas de pós-graduação. Então, há 25 anos, a CAPES propicia o acesso à leitura dos periódicos internacionais. Agora, a CAPES financia também a publicação da ciência brasileira, a publicação dos artigos da produção de conhecimento nacional nessas revistas internacionais. Com isso, nós temos aumentado muito o número de artigos publicados pela pós-graduação brasileira nas revistas internacionais. Certamente o Brasil vai ficar melhor colocado no futuro próximo entre os países que mais produzem conhecimento no mundo. Para além de produzirmos mais, termos o nosso trabalho aceito para publicação, o que comprova a excelência da ciência brasileira, porque é muito difícil publicar nessas revistas, somente artigos de qualidade são aceitos. Agora, com a com o pagamento que é feito pelo Ministério da Educação através da CAPES, nós temos um aumento no número. E esse artigo, que é publicado internacionalmente em acesso aberto, ou seja, todo mundo vai poder ler a produção científica nacional, nós teremos um aumento da citação dos trabalhos que são originários da pós-graduação e da ciência brasileira. Portanto, uma ciência que produz mais, publica mais e tem maior visibilidade.
1: Certo, muito bom. Nós conversamos com Denise Pires de Carvalho, presidente da CAPES, que é a Coordenação de Aperfeiçoamento de Pessoal de Nível Superior. Presidente, muito obrigado pela participação na Voz do Brasil.
0: Prazer é todo meu.
2: Recorde de exportações do agronegócio brasileiro no primeiro trimestre desse ano eleva o setor à posição de destaque no comércio internacional.
1: As vendas no exterior somaram mais de 38 bilhões de reais, um aumento de 0,9% em relação ao mesmo período do ano passado.
2: De acordo com o Ministério da Agricultura e Pecuária, o principal destino das exportações do agro brasileiro é a China.
1: Os números, segundo o Ministério da Agricultura, refletem a competitividade dos produtos brasileiros no comércio internacional.
2: E também são fruto da ampliação do mercado. Já são 601 aberturas de mercado do agronegócio desde 2023.
1: Quem explica é o secretário de Comércio e Relações Internacionais, Lucas Rua.
3: Aproximadamente 30% de tudo que nós exportamos é do complexo soja, mas eu queria chamar a atenção aqui também para as proteínas animais. Nós tivemos um acréscimo de aproximadamente 22% nas exportações, um destaque para recordes em carne bovina, também na carne suína, e a gente vê efetivamente um trabalho de diversificação de mercado. Veja o caso do açaí, das castanhas, de alguns produtos básicos como feijão, a partir de uma série de ferramentas que nós temos, por exemplo, aqui no Ministério da Agricultura, como o Agro Insight, Passaporte Agro, a participação em feiras internacionais em conjunto com a Apex, a gente gera oportunidade, a gente gera renda e a gente gera emprego, especialmente onde mais precisa, que é no interior do nosso país.
2: Serviços públicos em um clique. Está cada vez mais fácil e simples resolver e acessar as políticas de governo sem sair de casa.
1: No início de maio, o gov.br registrou mais de 500 milhões de assinaturas eletrônicas.
2: E pela primeira vez, mais de 80 milhões de brasileiros acessaram o gov.br em um único mês.
1: O número de acessos únicos foi registrado em março e supera a população de países como a Alemanha e França.
2: Para garantir a segurança no acesso, o gov.br conta com níveis de proteção.
1: E dentro da ferramenta é possível encontrar serviços que ajudam a evitar golpes virtuais.
4: Acessar serviços do INSS, do SUS ou até assinar um documento sem sair de casa já é uma realidade no Brasil. Tudo isso é possível com a conta gov.br. Ela funciona com um login único que reúne mais de 4.600 serviços digitalizados do governo federal. Hoje, mais de 175 milhões de brasileiros já utilizam a plataforma, entre eles o vendedor Pedro Vieira.
5: Uso para carteira, uso para curso também, para acessar documentos, imposto de renda também, tudo, uso golpe para tudo.
4: E Pedro Vieira destacou a segurança ao usar a ferramenta.
5: É muito seguro, bem confiável. Tem acesso biométrico, tem acesso digital também.
4: Para dar mais segurança ao cidadão, a conta gov.br funciona com diferentes níveis de proteção. O bronze concede o acesso básico, o prata é feito com avaliação bancária e o ouro com biometria. E quanto maior o nível da conta, mais seguro é o acesso. Além disso, o usuário pode ativar a verificação em duas etapas, que funciona como uma segunda barreira contra invasões, como explica Hudson Mesquita, diretor do Departamento de Identidade Digital do Ministério da Gestão e da Inovação em Serviços Públicos.
6: Após ele entrar com o CPF e a senha, é solicitado um código que ele mesmo gera ali no aplicativo gov.br. Então, imagina um cenário onde o fraudador consegue roubar a senha do cidadão, ele não teria acesso a esse código, não teria como acessar a conta, né? Então, é uma segunda camada ali de segurança.
4: Com a conta Gov protegida, dúvida, você pode acessar na plataforma serviços digitais que vão ajudar a proteger seus dados contra golpistas. A proteção do CPF impede que empresas sejam abertas no seu nome sem autorização. O BC Protege Mais bloqueia a abertura de contas bancárias indevidas. E o Registrato permite consultar contas, dívidas e chaves PIX vinculadas ao seu CPF. E tudo isso sem precisar enfrentar filas ou sair de casa. É o caso do educador físico Felipe Cavalcante.
7: Porque antigamente a gente tinha que ir lá na hora, né? E presencialmente, toda aquela burocracia, e hoje na nossa mão a gente consegue resolver esse problema.
4: Em caso de dúvidas, as pessoas podem acessar o gov.br/conta. Também é possível receber atendimento presencial sobre a plataforma. Para encontrar uma unidade do balcão gov.br, vá em gov.br/presencial. Reportagem Cleide Lopes.
2: Essas foram as notícias do Governo do Brasil.
1: Uma realização da Secretaria de Comunicação Social da Presidência da República.
2: Com produção da empresa Brasil de Comunicação.
1: Fique agora com as notícias do Poder Judiciário e do Congresso Nacional. Uma boa noite.
2: A gente volta segunda-feira. Boa noite para você e até lá.
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9: Você vai ouvir agora notícias do Poder Judiciário.
10: STF fixa regras para o pagamento de verbas indenizatórias e reafirma o teto constitucional.
11: STJ define que oferta de imóvel em plataformas como o Airbnb exige aprovação do condomínio.
10: Justiça Eleitoral atinge 158 milhões de eleitores e 88% de biometria.
11: Boa noite, eu sou Carlos Eduardo Cunha.
10: E eu sou Walter Lima.
11: O STF publicou um conjunto de decisões sobre o regime remuneratório do Judiciário e do Ministério Público.
10: As decisões estabelecem medidas para unificar critérios nacionais de pagamento, restringir a criação de benefícios e ampliar a transparência na folha de pagamento do setor público. Arthur Filho.
12: Entre os principais pontos definidos pelo Supremo Tribunal Federal está o reforço de que o subsídio dos ministros da Corte continua sendo o teto remuneratório da administração pública. O tribunal também reafirmou a equiparação entre os regimes remuneratórios da magistratura e do Ministério Público, desde que observados os limites constitucionais. Outro ponto central é a regra de que verbas indenizatórias só podem ficar fora do teto quando houver previsão expressa em lei nacional, além de unificação de critérios pelo Conselho Nacional de Justiça, o CNJ, e pelo Conselho Nacional do Ministério Público.
13: O uso de imóveis residenciais para estadias de curta duração, como em contratos na plataforma Airbnb, depende da aprovação do condomínio.
10: Essa definição é do STJ. Fátima Uchoa.
14: A proprietária de um apartamento em Minas Gerais pretendia destiná-lo a estadias de curta duração sem necessidade de aprovação em assembleia, mas o condomínio alegava que isso, além de não estar previsto em convenção, afastava o caráter residencial do prédio. No STJ, o voto que prevaleceu no julgamento foi o da ministra Nancy Andrighi. A segunda sessão manteve acórdão do Tribunal Estadual e considerou que o uso dos imóveis para exploração econômica ou profissional descaracteriza a destinação residencial e, por isso, deve ser autorizado por, no mínimo, 2/3 dos condôminos. Essa definição uniformiza o entendimento do próprio STJ sobre o tema.
11: Justiça Eleitoral atinge 158 milhões de eleitores e 88% de biometria.
10: Dados foram consolidados após o fechamento do cadastro eleitoral. Fábio Ruas.
15: O fechamento do cadastro 150 dias antes das eleições é uma forma da Justiça Eleitoral organizar o pleito. E com isso, o Corregedor-Geral da Justiça Eleitoral, ministro Antônio Carlos Ferreira, divulgou as informações durante sessão plenária. São mais de 158 milhões de eleitoras e eleitores, sendo 140 milhões com a biometria registrada. A presidente do TSE, ministra Carmen Lúcia, lembrou que a biometria traz mais segurança para as eleições.
16: Nos próximos dias 13 e 14, o TST sedia um encontro sobre boas práticas de conciliação e mediação.
17: O evento é uma etapa preparatória para a Semana Nacional da Conciliação Trabalhista 2026. Ana Paula Souza.
18: O encontro antecede a Semana Nacional da Conciliação Trabalhista 2026, que acontece de 25 a 29 de maio, com um slogan inspirado na Copa do Mundo, um acordo muda o jogo, já que o trabalhador pode procurar o Centro Judiciário de Conciliação de Conflito antes mesmo de ajuizar uma ação e resolver o problema sem precisar seguir com o processo nos tribunais.
16: Justiça Federal condena a União e INSS a reduzir prazo de perícias médicas no norte do Piauí.
17: A ação foi proposta pelo MPF, Vanessa Pereira.
19: Segundo o MPF, o tempo médio de espera para perícia na região norte do Piauí, especificamente nos municípios de Parnaíba, Cocal e Piracuruca, chega a mais de 6 meses. Tempo muito maior que a média nacional e o prazo fixado pelo STF. Agora, segundo a sentença, o INSS terá até 3 meses para realizar os agendamentos, perícias e avaliações sociais. Para isso, foi autorizado o atendimento de segurados em outras agências do INSS, perícias remotas, mutirões e convênios com entidades públicas ou privadas. Em caso de descumprimento injustificado, a multa estipulada é de R$5 milhões. Ainda cabe recurso da decisão.
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16: Boa noite.
17: Bom fim de semana e até segunda-feira.

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1: Eu sou Ricardo Nakaoka e estes são os destaques de hoje do Jornal do Senado, que começa agora. Congresso promulga lei que reduz penas dos condenados pelos atos de 8 de janeiro. Senado vai analisar redução do tempo de serviço para aposentadoria de policiais e bombeiros militares. Projeto torna inafiançável homicídio no trânsito cometido por motorista embriagado. Boa noite. O presidente do Congresso Nacional promulgou nesta sexta-feira a Lei da Dosimetria, a nova legislação que reduz as penas dos condenados pelos atos de 8 de janeiro, passa a valer após a publicação no Diário Oficial da União. Repórter Maurício De Santi.
2: O projeto da dosimetria, com o objetivo de reduzir as penas para os condenados pelos atos do 8 de janeiro, foi aprovado pelo Senado e pela Câmara no ano passado, mas sofreu um veto integral do presidente Lula. Esse veto, no entanto, foi derrubado no dia 30 de abril por decisão da maioria dos deputados e dos senadores. Pela Constituição, o presidente do Senado pode promulgar uma lei quando o presidente da República deixa de sancioná-la em até 48 horas. E foi o que aconteceu. Para o senador Carlos Viana, do PSD de Minas Gerais, a lei da dosimetria é uma questão de justiça.
3: As pessoas que foram condenadas em 8 de janeiro, aquelas que depredaram, que cometeram crimes, elas têm que responder de acordo com a sua responsabilidade. Nossa obrigação fazer essa correção para que as pessoas respondam, mas dentro sim da responsabilidade, dentro do que cometeram.
2: Já o líder do governo no Congresso, o senador Randolfe Rodrigues, do PT do Amapá, tem um entendimento diferente e questiona a legalidade da redução de penas.
4: Se trata de crime contra o Estado Democrático de Direito. Então, claramente, são insuscetíveis de redução de pena, de anistia ou de indulto, conforme prevê a Constituição.
2: Com a publicação do ato de promulgação, a lei da dosimetria entra em vigor. Agora, cada um dos réus interessados precisa requerer a mudança no tempo de condenação junto ao Supremo Tribunal Federal.
1: E a Comissão de Segurança Pública aprovou convites para ouvir o diretor-geral da Polícia Federal, Andrei Rodrigues, e o delegado Marcelo Ivo de Carvalho. A ideia é esclarecer a expulsão de Marcelo Ivo da Fundação de Oficial de Ligação da PF em Miami e a atuação do órgão no episódio que envolveu o possível monitoramento do ex-deputado Alexandre Ramagem em solo americano. As informações com o repórter Bruno Lourenço.
5: Os pedidos de esclarecimento apresentados pelo senador licenciado Jorge Seife, do PL de Santa Catarina, foram motivados por divergências entre as versões da Polícia Federal Brasileira e das autoridades dos Estados Unidos. Segundo o senador, o diretor-geral da PF teria afirmado à imprensa que a detenção de Ramagem foi fruto de uma cooperação bilateral, versão que teria sido negada pelos americanos logo em seguida.
6: O delegado de uma instituição respeitada que nós amamos, respeitamos, que é a Polícia Federal do Brasil, dando declarações desastrosas e, acima de tudo, ele mentiu, ele inventou ou tem acordo, nós não sabemos. O Brasil precisa saber. O
5: delegado Marcelo Ivo de Carvalho, que atuava junto ao Serviço de Imigração e Alfândega dos Estados Unidos, foi desligado da função após o ocorrido.
1: O Senado vai discutir o projeto da Câmara dos Deputados que reduz o tempo mínimo de atividade militar exigido para aposentadoria integral de policiais e bombeiros. A proposta permite que os estados diminuam em até 5 anos as regras aplicáveis a esses profissionais. Repórter Douglas Castilho.
7: A regra atual prevê que os militares, para fazerem jus à aposentadoria com o valor integral de seus vencimentos, devem trabalhar por 35 anos, sendo ao menos 30 deles como militar. Com a proposta, os estados passariam a ter a liberdade de reduzir o tempo necessário na atividade militar de 30 para até 25 anos. A medida é uma forma de reconhecer as dificuldades inerentes a essas profissões. O senador Stevenson Valentim, do Podemos do Rio Grande do Norte, afirmou ser favorável à discussão do projeto no Senado e explicou suas razões.
8: Você sabe que é trabalhar na escala 24 por 24, 24 por 32, não, e lidando com situações de estresse, passando o dia todo lidando com coisas que ninguém quer lidar, que é a segurança pública, que é trocar tiro com bandido, que é subir morro, que é ir atrás de traficante, de bandido. Eu acho que é justo a gente discutir isso aqui.
7: O texto também afeta a regra de transição daqueles que ingressaram na carreira antes de 2020. Os estados terão a permissão para baixar o requisito mínimo de 25 para 20 anos de serviço militar, embora os profissionais ainda precisem arcar com um pedágio proporcional ao tempo que faltar.
1: E foi sancionada a lei que permite aos médicos residentes o fracionamento das férias anuais, mas a medida só vai entrar em vigor 180 dias depois da publicação oficial. Repórter Lana Dias.
9: Uma nova lei permite o fracionamento das férias para médicos residentes. O texto sancionado pelo presidente Lula diz que, a pedido, os profissionais na especialização poderão dividir os 30 dias de repouso anual em períodos de, no mínimo, 10 dias cada. O parcelamento também vale para os residentes em outras áreas da saúde, com regras a serem definidas em regulamento. Quando a medida esteve em discussão no plenário do Senado, o senador Nelsinho Trade, do PSD de Mato Grosso do Sul, que é médico, explicou que a proposta favorece a formação do profissional.
10: Você já com aquele pique entrando numa cirurgia atrás da outra, dali a pouco você entra de férias, fica 30 dias sem pegar num bisturi, sem pegar nas pinças cirúrgicas. Você regride, é uma coisa natural. Ao passo que se você puder fracionar suas férias, você vai conseguir de uma forma bem equilibrada colocar o seu descanso para ser exercitado sem perder o tempo do seu aprendizado.
9: Também médica, a senadora Zenaide Maia, do PSD do Rio Grande do Norte, defendeu a iniciativa.
11: A residência médica é uma força de trabalho em qualquer hospital e escola desse país. Então, querer fracionar suas férias é justo.
9: O fracionamento de férias começará a valer 180 dias depois da publicação da lei, ou seja, em meados de novembro. Até lá, o médico continua com direito a 30 dias consecutivos de férias, sem possibilidade de divisão. De acordo com a pesquisa Demografia Médica no Brasil, o país contava com 47,7 mil médicos residentes em 2024.
1: Estamos na campanha Maio Amarelo, que busca conscientizar a população da importância do trânsito seguro. Um dos projetos no Senado sobre esse assunto torna crime inafiançável o homicídio no trânsito quando o motorista está sob efeito de álcool. Repórter Márcio Maturana.
12: Começou a campanha Maio Amarelo para um trânsito mais seguro. O Senado analisa vários projetos sobre o assunto. Um deles, na Comissão de Constituição e Justiça, torna o bafômetro obrigatório para motorista envolvido em acidente. O texto é do senador Fabiano Contarato, do PT do Espírito Santo.
13: Se hoje um motorista, mesmo bêbado, mata alguém e fica no local, o delegado está impedido de lavrar o auto prisão em flagrante, porque não se imporá prisão em flagrante, nem se exigirá fianças ao condutor que prestar pronto integral socorro à vítima ou que não fugir do local. Então, todos ficam, se recusam a submeter ao teste.
12: Outro projeto aprovado recentemente e já transformado em lei criou o Dia Nacional da Mobilização em Memória das Vítimas de Trânsito, a ser celebrado no terceiro domingo de novembro.
1: E a senadora Damares Alves, do Republicanos do Distrito Federal, destacou a importância da campanha Maio Laranja de enfrentamento à violência sexual contra crianças e adolescentes. A parlamentar defendeu a intensificação das ações de prevenção, denúncia e responsabilização diante da recorrência dos casos no país. Também afirmou que a subnotificação compromete a formulação de políticas públicas eficazes. Damares Alves também alertou que meninos estão entre as vítimas de abuso sexual e precisam de maior visibilidade nas ações de proteção.
14: E às vezes o menino não fala porque ele acha que foi uma brincadeira. E às vezes o menino não fala porque a vergonha para o menino é muito maior do que para a menina. Mas a gente precisa observar os comportamentos.
1: Com edição de Paula Groba e trabalhos técnicos de João Lira, o Jornal do Senado fica por aqui. Acompanhe agora as notícias do Tribunal de Contas da União e da Câmara dos Deputados. Boa noite e um bom fim de semana.
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16: 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Jornal Câmara dos Deputados.
17: Câmara aprova aumento da proteção legal para vítimas de crimes sexuais.
18: Presidente garante a votação da proposta que altera a jornada de trabalho.
17: Deputados defendem ações para a promoção do desenvolvimento regional.
18: Boa noite. Gilson Daniel, do Podemos do Espírito Santo, rebate declarações de gestores que criticam o repasse de recursos a municípios. De acordo com o parlamentar, é nas cidades que os investimentos públicos se traduzem diretamente em serviços essenciais, como água e energia.
17: Segundo Gilson Daniel, administrações municipalistas promovem impactos concretos na infraestrutura e na qualidade de vida da população. Ele alerta os capixabas para a importância de políticas que garantam um apoio financeiro contínuo aos municípios.
18: Daniel Almeida, do PCdoB, registra a realização de programa do governo da Bahia que busca ouvir moradores, lideranças e representantes da sociedade civil para reunir propostas voltadas ao planejamento público do estado. Ele ressalta que a abertura da ação ocorreu no início do mês em Irecê.
17: Daniel Almeida sublinha que o modelo funciona como espaço de prestação de contas sobre compromissos assumidos anteriormente pelo Executivo Estadual. Ele assinala que a mobilização deve percorrer outros territórios baianos, ampliando a participação na definição de prioridades para a Bahia.
16: Agricultura.
18: Preocupado com a crise financeira dos produtores rurais, Afonso Rando, PP do Rio Grande do Sul, cobra a votação do projeto que prevê o alongamento das dívidas agrícolas. Ele explica que a medida pode ser viabilizada com recursos do Fundo Social e dos royalties do petróleo.
17: Segundo Afonso Ram, os produtores precisam de condições mais favoráveis que as atuais, como prazo de até 10 anos para pagamento e carência de 3 anos. O deputado avalia que o setor precisa de 180 bilhões de reais para garantir a produção de alimentos e a sustentabilidade no campo.
16: Meio ambiente.
18: Marina Silva, da Rede de São Paulo, destaca encontro internacional sobre a redução da dependência dos combustíveis fósseis realizado na Colômbia no final de abril. A deputada afirma que os países precisam construir planos nacionais de transição para reorganizar as fontes de energia.
17: Marina Silva ressalta que o Brasil participa desse debate com ações de desenvolvimento sustentável. Ela avalia que a instabilidade geopolítica ligada ao petróleo reforça a urgência de alternativas tecnológicas capazes de proteger economias nacionais e ampliar a segurança climática.
16: Economia.
18: No entendimento de Sidney Leite, do PSD do Amazonas, a manutenção das altas taxas de juros pelo Banco Central prejudica o trabalhador. Ele argumenta que o custo do serviço da dívida e os juros do cartão de crédito rotativo pressionam a economia e favorecem apenas o setor financeiro.
17: Sidney Leite alega que programas econômicos como o Desenrola e o fim progressivo do cartão de crédito consignado são insuficientes sem uma redução na taxa básica de juros. Para ele, o Brasil apresenta índices econômicos que não justificam taxas superiores às de países em guerra.
18: Welter, do PT do Paraná, enaltece o programa Desenrola, que, segundo ele, vai ajudar milhões de brasileiros endividados. O deputado explica que a iniciativa do governo busca reduzir juros e facilitar a renegociação de dívidas, aliviando o orçamento das famílias.
17: O deputado afirma que o aumento do acesso ao crédito levou muitas pessoas ao endividamento e o programa surge como alternativa para reorganizar a vida financeira. Para ele, a medida deve ampliar o poder de compra e melhorar as condições de vida da população.
18: Patrus Ananias, do PT de Minas Gerais, defende que o Brasil reduza a dependência da exportação de matérias-primas. Segundo o deputado, o avanço da industrialização nacional, especialmente no setor de minérios, é fundamental para ampliar a autonomia econômica do país.
17: Patrus Ananias propõe a criação de uma empresa pública nos moldes da Petrobras para gerir a exploração de terras raras e outros recursos minerais. Na avaliação dele, o Estado deve assumir o papel principal na geração de tecnologia e riqueza no país.
16: Trabalho.
18: O presidente da Câmara garante a votação da proposta que altera a jornada de trabalho 6x1. Acompanhe na reportagem de Luiz Gustavo Xavier.
19: O presidente da Câmara dos Deputados, Hugo Mota, afirmou nesta quinta-feira que a proposta de mudança na escala de trabalho 6x1 será votada pela Casa e diz que não votar essa matéria não está em questão. Hugo Mota participou de entrevista coletiva na Paraíba após o evento Câmara pelo Brasil, na Assembleia Legislativa do Estado. Segundo ele, o tema já entrou na agenda prioritária do Congresso e deve avançar nas próximas semanas, com expectativa de análise ainda no mês de maio.
20: Queremos que todos compreendam que há uma decisão política de se caminhar nesse sentido. É muito melhor sentar à mesa e negociar o texto, que é quando a gente tem, na verdade, o horizonte já de data para que essa matéria seja votada.
19: Hugo Mota também declarou que há um ambiente favorável à aprovação da proposta e comparou o debate atual a outras mudanças trabalhistas ocorridas ao longo da história brasileira, como o fim da escravidão, a criação da carteira de trabalho e do 13º salário. Da Rádio Câmara de Brasília, Luiz Gustavo Xavier.
17: Lídice da Mata, do PSB da Bahia, é favorável à proposta que reduz a jornada de trabalho, destacando a importância do debate em curso na Câmara. Segundo a parlamentar, a medida pode melhorar a qualidade de vida dos trabalhadores e deve avançar ainda neste mês.
18: Lídice da Mata também rebate críticas sobre possíveis impactos na produtividade, afirmando que o desempenho econômico depende de fatores como tecnologia e políticas públicas. Para ela, a redução da jornada contribui para a dignidade e a saúde dos trabalhadores.
17: Luiz Carlos Mota, do PL de São Paulo, participou da 5ª edição do 1º de Maio dos Comerciários, realizada em Avaré. O deputado informa que o evento reuniu mais de 4 mil trabalhadores que aprovaram 12 propostas em defesa da categoria.
18: Luiz Carlos Mota parabeniza a Federação dos Comerciários do Estado de São Paulo pela organização e reafirma apoio às pautas de valorização profissional e direitos trabalhistas.
16: Transportes.
17: Câmara aprova a renovação de carteira de motorista com mais facilidade para condutores sem multas. O repórter Antônio Vital tem detalhes sobre a medida.
21: A Câmara dos Deputados aprovou medida provisória que torna mais simples a renovação da Carteira Nacional de Habilitação, a CNH, se o motorista estiver inscrito no Cadastro Positivo de Condutores. O cadastro, criado em 2020, contempla os motoristas que não cometeram infrações de trânsito nos últimos 12 meses. A proposta original, editada pelo governo, dispensava os condutores sem multa de fazer os exames do DETRAN para renovar a CNH ou autorização para conduzir ciclomotor. O relator da medida provisória na comissão mista, composta por deputados e senadores, senador Renan Filho, do MDB do Alagoas, alterou o texto e manteve a exigência de exames de aptidão física e mental para a renovação da carteira, mesmo para aqueles sem multas. A mudança foi pedida pelo senador Dr. Irã, do PP de Roraima. Ele argumentou que, caso a pessoa não tivesse multas de trânsito, poderia ficar 30 anos sem fazer qualquer exame, o que seria um risco. A medida provisória determina ainda que os custos dos exames de aptidão física e mental e da avaliação psicológica têm que obedecer um teto máximo nacional a ser fixado pela Secretaria Nacional de Trânsito. O governo, ao editar a medida provisória, argumentou que 20 milhões de motoristas dirigem sem habilitação devido aos custos elevados da carteira. A medida provisória, que torna mais simples a renovação da Carteira Nacional de Habilitação, a CNH, se o motorista não tiver multas em um período de 12 meses, seguiu para análise do Senado. Da Rádio Câmara de Brasília, Antônio Vital.
18: Pompeu de Matos, do PDT, celebra a decisão do governo de anular mais de 3 milhões de multas aplicadas pelo sistema de pedágio Free Flow. O deputado ressalta que apenas no Rio Grande do Sul foram registradas mais de 1 milhão e 200 mil autuações indevidas.
17: Pompeu de Matos sugere a aprovação de um projeto que permite a vinculação de débitos de pedágio ao IPVA, sem aplicação de penalidades. Ele afirma que a tecnologia, que deveria facilitar a vida do motorista, acabou gerando transtornos para cidadãos e caminhoneiros.
16: Política.
18: Tadeu Venere, do PT do Paraná, critica lideranças de direita e de extrema-direita que acusam a esquerda de incoerência, mas que migram de partidos para viabilizar candidaturas, mesmo quando essa mudança signifique estar ao lado de pessoas a quem combatiam antes.
17: Ao citar a derrubada do veto ao projeto da dosimetria, Tadeu Venere questiona a inconsistência entre discursos rigorosos contra crimes e votos que podem resultar na soltura de milhares de presos. Para ele, por não ter propostas reais para a vida dos brasileiros, a oposição se limita a atacar a esquerda.
16: Justiça.
18: Otone de Paula, do PSD, reafirma sua tese de que gestões fluminenses autodeclaradas de direita foram responsáveis por episódios de corrupção no Rio de Janeiro. Ele cita irregularidades na Fundação CEPERJ, contratações de funcionários fantasmas e desvio de recursos da privatização da SEDAE.
17: Otone de Paula critica o uso da pauta ideológica como forma de encobrir problemas administrativos. Ele afirma que operações policiais recentes em secretarias estaduais levantam questionamentos sobre a condução do poder público no Estado.
18: Talíria Petrone, do PSOL do Rio de Janeiro, aponta uma relação entre a família Bolsonaro e o crime organizado. A deputada menciona a nomeação de familiares de milicianos como exemplos de uma trajetória questionável.
17: Talíria Petrone cita ainda aliados políticos ligados à família Bolsonaro, envolvidos em investigações como casos de funcionários fantasmas no CEPERJ. Para ela, o Brasil deve manter o foco no combate à corrupção.
16: Segurança Pública.
18: Anne Ortiz, do PP do Rio Grande do Sul, defende a urgência de a Câmara votar a redução da maioridade penal para crimes hediondos e de extrema violência. Ela cita pesquisa feita pela Real Time Big Data, segundo a qual entre 80% e 90% dos brasileiros são favoráveis à proposta.
17: A congressista opina haver falhas no sistema socioeducativo, onde passa o infrator sem ser corrigido e sem que seja feita justiça às vítimas. Anne Ortiz cita países nos quais as punições a jovens criminosos são compatíveis com a gravidade dos atos e pede revisão da legislação nacional.
18: Vinícius Carvalho, do PL, defende a redução da maioridade penal em casos de crimes graves cometidos por adolescentes. O deputado cita um caso recente de violência sexual contra crianças em São Paulo para cobrar do Congresso Nacional uma resposta mais rigorosa na responsabilização dos envolvidos.
17: Vinícius Carvalho também defende a aprovação de proposta que impede a não persecução penal em crimes de pornografia infantil e pedofilia. Ele argumenta que esse tipo de acordo pode resultar em punições brandas para pessoas que divulgam imagens criminosas contra crianças e adolescentes.
18: Capitão Alden, do PL da Bahia, defende um projeto que aumenta as penas para crimes cometidos contra profissionais de segurança privada. A proposta aprovada pela Câmara, na visão do deputado, busca garantir mais proteção a vigilantes que atuam em situações de risco no cotidiano.
17: Capitão Alden anuncia que o texto também amplia a proteção aos familiares e estabelece tratamento mais rigoroso aos criminosos. De acordo com o parlamentar, a medida tem o potencial de inibir a violência e reforçar a valorização desses profissionais.
18: Helder Salomão, do PT do Espírito Santo, alerta sobre a possibilidade de anistia a quase 200 mil detentos, incluindo agressores de mulheres e pedófilos após a derrubada do veto ao projeto da dosimetria. Para ele, a possibilidade é estarrecedora frente ao recorde de feminicídios no país.
17: Helder Salomão cita dados do Ministério da Justiça, segundo os quais, no primeiro trimestre do ano, a cada 5 horas e 25 minutos, uma mulher foi morta no país. Para ele, o machismo e o discurso de ódio são as principais causas dessa violência. E o Congresso não pode abrir brechas para a impunidade.
0: Votação.
18: O plenário da Câmara aprovou o aumento da proteção às vítimas de crimes sexuais. O repórter Marcelo Larcher traz as informações.
3: A Câmara dos Deputados aprovou o projeto que aumenta penas para crimes como estupro, assédio sexual e divulgação não autorizada de conteúdo íntimo. No caso do estupro, a pena passa de 8 para 12 anos de prisão, podendo chegar a 32 anos se resultar na morte da vítima. A proposta cria uma lei da dignidade sexual e altera regras do Código Penal, do Estatuto da Criança e do Adolescente e do Código Civil para ampliar a proteção às vítimas de crimes sexuais e endurecer as punições. A pena máxima para assédio sexual aumenta de 2 para 4 anos de prisão. O mesmo vale para o crime de registro não autorizado da intimidade sexual, que tem pena máxima de 1 ano e passa para 3. O texto prevê ainda aumento de até 2/3 das penas se os crimes forem cometidos contra pessoas idosas ou com deficiência, ou se ocorrem em escolas, hospitais ou estabelecimentos policiais ou prisionais. O texto também aumenta punições para crimes relacionados à pornografia infantil e exploração sexual de crianças e adolescentes previstos no Estatuto da Criança e do Adolescente. Dependendo da conduta, as penas poderão chegar a 10 anos de prisão. Além do aumento das penas, o projeto também amplia as situações em que a justiça poderá determinar a perda do poder familiar, incluindo casos de crimes graves e crimes sexuais praticados contra filhos e outros integrantes da família sob responsabilidade do agressor. O texto também prevê que condenados por crimes sexuais possam perder cargos públicos em alguns casos. O texto foi apresentado pela deputada delegada Catarina, do PSD de Sergipe, e sofreu alterações da relatora, deputada delegada Ione, do Avante de Minas Gerais, que justificou as medidas.
22: No presente projeto, a incidência mais gravosa do poder punitivo do Estado para esse tipo de delito odioso também repercute em sanções acessórias a serem impostas a criminosos sexuais, a exemplo da perda da tutela e curatela e da inabilitação para os cargos públicos. Ademais, procura-se garantir proteção às vítimas nas órbitas jurídicas e assistencial, além de investir esforços públicos na educação e conscientização coletiva para a mudança social, construção de espaço público de convívio saudável, respeitoso e seguro.
3: O projeto ainda garante às vítimas de crimes sexuais atendimento psicológico e jurídico prioritário, proteção de dados pessoais e acolhimento humanizado durante o atendimento. O projeto que cria a Lei da Dignidade Sexual e amplia punições para crimes sexuais seguiu para análise do Senado. Da Rádio Câmara de Brasília, com informações de Daniele Lessa, Marcelo Larcher.
0: Saúde.
17: Diego Garcia, do União do Paraná, defende a aceitação de exames solicitados por nutricionistas em laboratórios e hospitais. Relator da matéria na Comissão de Constituição e Justiça, ele afirma que a medida amplia o acesso dos pacientes e reduz a dependência de encaminhamento médico.
18: Segundo Diego Garcia, a iniciativa valoriza o papel do nutricionista e diminui a burocracia no atendimento. O deputado acrescenta que a proposta deve agilizar o acesso aos serviços, especialmente no SUS, além de fortalecer a prevenção e melhorar a qualidade do cuidado em saúde.
23: Então agora nós vamos desburocratizar esse sistema e facilitar, porque basta passar por esse profissional de nutrição, ele já vai ter acesso tanto à receita para os suplementos, como também à receita, o encaminhamento para a realização de exames. Então é mais facilidade, menos burocracia e melhorar a qualidade da saúde da população brasileira. Atuar na prevenção e valorizar os profissionais de nutrição.
17: Dr. Zacarias Calil, do MDB de Goiás, denuncia desperdício de quase 300 milhões de reais com o descarte de 10 milhões de doses de vacinas da Coronavac vencidas e que, por falha logística, não chegaram à população, segundo a auditoria do Tribunal de Contas da União, citada por ele.
18: Dr. Zacarias Calil lamenta o desperdício milionário enquanto a saúde pública passa por carências básicas, como a falta de exames e estrutura hospitalar. Ele defende que o parlamento cobre respostas sobre as compras e pela ineficácia da redistribuição.
0: Educação.
17: José Rocha, do União da Bahia, apresentou proposta de emenda à Constituição que integra o ensino médio à formação técnico-profissional. O deputado afirma que a medida pode ampliar a qualificação dos jovens, reduzir a evasão escolar e preparar estudantes para o mercado de trabalho.
18: José Rocha acredita que a educação técnica é necessária para aumentar a produtividade do trabalhador brasileiro. Ele ressalta que o modelo permite ao jovem ingressar mais cedo em uma profissão sem impedir o acesso posterior ao ensino superior.
17: Soraya Santos, do PL do Rio de Janeiro, fala sobre a importância da educação inclusiva aliada ao trabalho de escolas especializadas. Segundo ela, o sistema público deve garantir inclusão, mas precisa do apoio dessas instituições para atender alunos com necessidades específicas.
18: Soraya Santos também alerta para desafios enfrentados nas salas de aula, como a sobrecarga de professores e a falta de estrutura adequada. Ela destaca ainda a importância de assegurar às famílias o direito de escolher o modelo educacional mais adequado para seus filhos.
17: Termina agora o Jornal Câmara dos Deputados com trabalhos técnicos de Wellington Telles e a apresentação de Luciana Vieira e Tércia Guimarães. Boa noite para você.
18: A Voz do Brasil está de volta na segunda-feira. Uma boa noite e um bom fim de semana.
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2: 20 horas e 7 minutos.
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0: Yeah! Calabouço do Rock mais uma vez, começando a noite metálica aqui de São Sebastião do Caí. Muito rock, muito som. Então é isso o que a noite espera pra hoje. Boa noite, Estevão.
1: Boa noite, Alexandre Mendes. Boa noite, calabouceiros do Rock. Estamos novamente aqui mais uma sexta-feira santa sagrada do rock, metal e afins na RCC FM.
0: E é isso, né, Estevão?
1: Taca ali, pau, nossos contatos.
0: Ah, contatos, quem quer pedir uma canção, alguma música de algum álbum, linha direta, 3635-3152, WhatsApp 998-175690, e pra quem quer curtir o programa em seu tablet, seu computador, no seu telefone, www.rcc.fm.br, e o programa estará em suas mãos. Então é isso, vamos lá de som!

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0: Muito bem, então, Calabouço do Rock voltando, 20 horas, 25 minutos, por Ótica Simone. E aí, Estevão, o bloco aí que abriu a noite de rock do Caí, o que rolou aí?
1: Começamos com Metallica juntamente com a Orquestra Sinfônica de São Francisco, né, com Devil's Dance. Depois Kansas com Carry On Wayward Son. E terminou então com White Stripes, Hardest Button to Button. Ô, Mets, hoje também tem aniversário.
0: Opa, vai ter um bolinho depois?
1: Vai ter, a gente vai passar lá, né?
0: Legal!
1: Alex Van Halen completando aí 73 anos, 8 de maio, né? Inclusive, tá aqui anunciando o lançamento aqui. Não é lançamento, não tem data definida para ele ainda. Mas detalhes aí da antologia bibliográfica sobre a banda, né? Então foi todos esses detalhes do livro foram compilados aí pelo Alex, né? Que recentemente já tinha lançado o livro Brothers, né? Contando a história dele e do irmão Ed, que faleceu ali anos atrás, as cabeças aí do Van Halen, né? Mas já está em pré-venda, né? Então as primeiras 1.500 cópias serão assinadas pelo autor. Então legal, claro, na edição americana. Aqui no Brasil, sabe-se lá, mas talvez alguma editora aí, então, vai que traduz, tá? Legal, então...
0: Torcer por uma boa vontade delas, né?
1: Boa vontade para traduzir, né? Além aí, porque se vender livros como venderam cópias de discos e CDs, né? Mais de 80 milhões de álbuns de estúdio no mundo todo. É isso aí, Mets.
0: Muito bem, então. A gente vai partir para mais um bloco de música. Vamos nessa aí.

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0: Então é isso, Calabouço Rock voltando, 20 horas, 43 minutos por Ótica Simone. Então rolou o segundo bloco, Estevão, e o que a gente ouviu?
1: Começamos então com White Snake, com Mean Business, depois George com Can You Do It. Quem é que é o George aí mesmo esse?
0: O George foi a banda anterior do Brian Johnson, né? Do AC/DC. Oh,
1: antes de ingressar no AC/DC, tava ele aqui aí, no George.
0: No George.
1: Legal. Depois Pink and Thin, com, que é uma música da Black Crowes. E aí a Grand Funk Railroad com Rain Keeps Falling. Betis, agora eu acho que é contigo mesmo.
0: Pois é, ontem a gente veio uma excelente notícia. Claro que a gente...
1: Até personalizado daqui a pouco.

0: Vale a pena. Isso aí, mais um pra coleção, hein? Vai faltar esse, né? Tem que ser vinil. Olha, né? Isso daqui a pouco, né? É só focar nisso.
1: Mas papai esteve, pode matar outra, não sei, tá? Papai.
0: Foi um presentinho, vamos ver quanto vai ser, né, esse tiro.
1: Aquele amarelo,
0: caramba, importado, né? Feito sob medida, quase. Eu acho que vai ser um pouco mais. Sim, sim. Escreve uma cartinha pra ele e pede.
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